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o que foi aclamado compositor Colin Moulding, publica un novo single titulado Want It Bad, The Pep Talks and Playing Field of All England.